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Sendo incapazes de acompanhar a Baba Babel de economias, as mil teorias da economia recitadas na televisão,

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Leonardo Amoedo, guitarra. Mestre Zé Carlos, cavaquinho e violão. Nema Antunes, contrabaixo. Laís, percussão. E ele, Capitão Theo Lima, bateria.

pense Serrat, que pense impressionista, essa coisa da luz nos brancos, dente e onda. Mas não pense surrealista, que é outra.